o Senhor está dizendo para alguém aqui nessa noite: é tempo de voltar ao que você era antes. É tempo de voltar ao seu relacionamento com o Senhor.

falar com Jesus. Quem sabe sua oração era de 40 minutos, uma hora, mas agora é só 2 minutinhos para Jesus. E Jesus está dizendo para você nessa noite: volte a orar.

Jesus está aqui, Jesus está aqui, Jesus está aqui. Deus abençoe, minha amiga. Deus abençoe.

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0: Uma noite assim é que eu avalio os amigos que eu tenho, né? E chego à conclusão que realmente a gente que tem que estar perto das pessoas que a gente ama, das pessoas que a gente realmente gosta de estar junto. 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
1: Olá, uma excelente tarde para você. Com prazer que estamos juntos mais uma vez. No mundo de tantas notícias ruins e de tanto entretenimento fútil, nós entramos no ar com um programa que edifica, um programa que desperta a fé, um programa que chega ao ar não para entreter e nem para informar, mas para trazer para você a fé que funciona, a fé viva no Deus vivo que transforma vidas por completo. Antes de qualquer coisa, a gente sempre disponibiliza o número de telefone da nossa central de atendimento espiritual. Nós temos atendentes agora, voluntários, pessoas que fazem isso por amor, pessoas que estão capacitadas para dar a você uma orientação à luz das Escrituras Sagradas. Você quer ajuda espiritual? Então, seja você quem for, não importa qual seja a sua religião, você pode pegar o seu telefone e ligar agora para o 011-3573-3535. Se você preferir mandar mensagem pelo WhatsApp, é o segundo número, é o 011-3573-3533. Você já reparou como o ser humano tem a tendência de querer coisas novas, de buscar novidades? Quem é que não gosta de ter uma roupa nova? Quem é que não gosta, por exemplo, de pegar um aparelho de tecnologia que é top de linha, é o novo, é o lançamento, seja roupa, seja tecnologia, seja o carro, seja o sapato, quem não gosta de uma casa nova? Enfim, o ser humano tem essa inclinação por aquilo que é novo, né? A pessoa quer trocar o que é velho por um novo. Tem pessoas que pensam assim, inclusive em relação ao casamento, né? Depois de um tempo, a pessoa considera que o casamento está desgastado, não considera que deve ser até a morte, até que a morte o separe, como votou diante do altar, e tem gente que quer trocar o marido, a esposa, por uma outra pessoa. Não é verdade? Mas o que Deus quer que você tenha como prioridade para ser novo na sua vida é a sua própria vida, é um novo coração. É uma nova mente. Olha só o que está escrito. Vamos ler juntos. 2 Coríntios, capítulo 5, versículo 17, o apóstolo Paulo escreveu: assim que, se alguém está em Cristo, nova criatura é. As coisas velhas já passaram. Eis que tudo se fez novo. Então, Paulo está falando aí, essa passagem retrata exatamente o que acontece quando há a conversão de uma pessoa. Quando alguém se volta para Deus, abandona o pecado e decide obedecer à palavra dele. Então, o resultado disso é que essa pessoa se torna uma nova criatura. Não é um carro novo, não é uma roupa nova, não é um objeto novo, é uma vida nova. Na verdade, quantas pessoas elas trocam de tudo

velho por um novo, mas continuam vazias. Quantas pessoas dizem assim, puxa vida, eu vou comprar, a pessoa olha um objeto, uma roupa, numa vitrine, e ela se empolga e diz assim, puxa, eu vou levar isso aqui para casa, que legal, eu vou me alegrar com essa conquista. Daqui a pouco ela chega em casa e ela não tem prazer nenhum naquilo. Eu me lembro do testemunho de uma senhora que ela disse que ia para o shopping e comprava roupas, saía cheia de sacolas, colocava as sacolas no porta-mala do carro e quando ela chegava em casa e colocava o carro na garagem, ela ia para casa e nem abria o porta-malas, ou seja, ela nem pegava as sacolas. Por quê? Porque já tinha perdido o encanto, já tinha perdido a graça. Na verdade, há pessoas que vivem buscando preencher um vazio. E quando você tem um vazio na alma, e esse vazio aponta para a ausência da presença de Deus, então você pode comprar tudo novo. Você pode comprar casa nova, carro novo, roupa nova, tudo, tecnologia, tudo novo. Mas o vazio vai continuar. Por quê? Porque o coração é velho, a mente é velha, a vida é velha. Então, uma roupa nova não pode te dar uma vida nova. Um telefone novo não pode te dar uma vida nova. Um carro novo não pode te dar uma vida nova. Mas um novo coração, uma nova mente, te darão uma vida nova. E aí você vai ter prazer, você vai ser aquela pessoa que não vai precisar de muito para estar em paz e para ser feliz. Esse é o verdadeiro... Você já ouviu falar, tem gente que diz assim, eu quero encontrar essa tal felicidade, qual é o segredo da felicidade? O segredo da felicidade é esse. É você abrir mão da vida velha, da vida errada, da vida ímpia, para ter uma vida nova com Deus. Enquanto isso não acontecer, você pode trocar tudo velho por novo do lado de fora, que a vida vai continuar velha, a depressão, a tristeza, a angústia vão continuar da mesma forma. Só em Jesus você pode ter uma vida nova. Pense nisso. Daqui a pouco aqui no programa nós vamos trazer o testemunho de alguém que conquistou essa vida nova. Minha

0: bem, e voltando ao assunto que já tratamos aqui sobre ter vida nova, nós vamos acompanhar agora o testemunho da Tainara Cardoso. Ela encontrou a Deus e ela passou a ter uma vida nova.
1: Eu fui uma adolescente bem desobediente, bem rebelde. Então foi aí que a minha mãe, ela começou a impor os limites, né? Minha mãe já era da fé, ela já lutava por mim, até porque chegou um certo ponto que eu não queria mais ir na igreja. Então ali na escola eu comecei a me envolver, né, com amizades, a gente saía, gostava muito de sair, gostava muito de beber, gostava muito de funk, gostava muito de estar ali no meio, né, envolvido com o mundo de fato. Então foi ali que eu comecei a me envolver, né, com uma pessoa, e a minha mãe, ela sempre foi contra, né, até por conta da minha idade, né, ela queria um outro futuro para mim, ela queria que eu estudasse, queria, enfim. E aí foi onde eu tomei a decisão de sair de casa. Eu fui viver a minha vida, né? Então foi ali onde começou o casamento, os desentendimentos. A gente tentava fazer as coisas certo, mas eu não sabia por que que as coisas não davam certo. Fazia um curso e aí eu peguei o celular dele para tirar foto de uma atividade que eu tinha feito, né? A câmera do meu celular estava ruim. E ele já estava dormindo, ele acordava muito cedo para ir trabalhar. E ali foi onde eu vi várias fotos, né, de uma determinada pessoa. E foi ali que eu descobri a traição. Então eu falei assim, se eu estou sendo boa para ele, se eu tenho sido uma esposa que eu acho que está certo, né, que não era, mas eu achava, me achava muito certa, então eu vou fazer igual com ele, ele tem que passar o que eu estou passando. E ali foi onde eu conheci essa determinada pessoa no meu trabalho, me envolvi com ele, né, tive esse relacionamento e foi onde ele descobriu. Né? Então ele descobrindo, ele foi até a empresa com o intuito de matar essa pessoa e me matar também e se matar. Foi ali onde eu me vi na obrigação de falar com a minha mãe, né? Eu tive que pedir ajuda para ela. Então eu pedi para que ela fosse até a minha casa e chegando lá ele estava naquela situação deplorável, né? Tava querendo se matar. E aí a minha mãe, obviamente, já pegou o telefone e ligou para um obreiro da Igreja Universal. E foi ali que, por telefone mesmo, o obreiro fez o primeiro atendimento e fez o convite para ele vir até a igreja. E chegando lá na igreja, ele já foi, imediatamente um pastor já fez o atendimento com ele e o pastor fez uma prova com ele, né? O pastor falou assim, você tem fé, rapaz, de mudar de vida? Você tá aí todo destruído, pega essa arma e joga essa arma, desfaz essa arma, rapaz. Ele foi armado pra igreja. E foi ali onde ele aceitou, né, a prova do que o pastor fez com ele e ali ele começou a ir na igreja. Ele tava indo já às quartas, sexta, não só na sexta, né, ele já tava indo os outros dias. E aí, de novo, ele chegou em casa e falou assim, viu, o pastor quer falar com você, vamos lá, domingo, o pastor quer atender você. E aí eu falei, tá bom, eu vou. Mas a gente estava na mesma casa, mas a gente estava separados, né, por conta de toda essa situação. Então eu fui até a igreja, o pastor foi muito atencioso, eu lembro que nós ficamos muito tempo ali conversando com o pastor, e aí o pastor falou assim para mim, não busque por ele, esquece esse casamento. Ele falou para mim, esquece esse casamento, Tainara, e olhe para sua alma, pense na sua alma agora, sua alma está perdida. Então, eu faço esse convite não para você mudar de casamento, mas para você mudar de vida, para você ter vida. Então, foi ali naquele momento, né, que eu tomei a decisão de me aproximar mais de Deus. Então, foi ali que a gente se batizou, não só eu, mas como ele também, nós nos batizamos. Eu vi ali de fato que ele se tornou um novo homem, né? Ele deixou de fumar, de beber. Tanto que eu me lembro de algo que me chama muita atenção, que uma vez nós viemos aqui no Brás e nós passamos por alguns rapazes que estavam fumando maconha. E ali, na hora que ele sentiu aquele cheiro, ele começou a vomitar na rua. Eu falei, o que é isso? Ele, eu não sei, eu tô passando mal, eu não consigo sentir o cheiro. Então foi ali que as coisas começou a caminhar para nós, né? Nós de fato voltamos, né? Firmamos a nossa aliança, tomamos ali a decisão também de nos acertar, nos acertar com Deus, nos casar, né? E tudo foi caminhando, né? Nós conseguimos conquistar nossa casa ali nesse meio tempo, carro novo, uma expectativa muito grande, e aí eu descobri que eu estava grávida. Então ali para mim eu falei, poxa, que bacana, né? Minha vida de fato mudou mesmo. Até o momento que ele veio a óbito. Ele teve um infarto e veio a óbito. Sem dúvida, né? Ali foi o momento mais difícil, né, da minha vida, porque foi ali que eu me vi sozinha, né? Eu me vi totalmente sozinha, porque foi um momento que eu esperei muito, uma expectativa muito grande para aquela gestação. E aí eu tinha apenas 2 meses de gestação quando ele veio a óbito. Mas ali, de fato, foi onde eu entendi que eu precisava do Espírito Santo. E foi ali naquele momento que eu me lembrei, né? Eu me lembrei que a fé, ela não é o sentimento. Eu não precisava sentir, porque naquele momento eu já estava sentindo tanta tristeza. Como que eu ia sentir alguma coisa? Não tinha como eu sentir. Então foi a decisão, foi a inteligência, né? A fé inteligente que me fez entender que eu precisava do Espírito Santo. Logo veio o jejum de Daniel, né? E aí eu me lembro que naquele dia 15 de agosto de 2021, eu já tinha minha filha já tinha nascido, ela era pequena, e aí naquele domingo, ela ali do meu lado, eu recebi o Espírito Santo. Foi muito bacana, assim, é um dia que eu nasci de novo, né? A Tainara nasceu de novo ali naquele dia. Eu me lembro nitidamente de quando o pastor falou, agora você não fala nada. E aí o próprio Deus falou para mim, agora você é minha filha. E ali foi naquele dia que tudo mudou, né? Tudo mudou. A Tainara foi diferente, a Tainara já tinha decidido, mas aí agora eu fui mais forte ainda. Eu peguei a minha filha, eu falei, agora somos nós duas, né? Deus está com a gente, Deus está comigo, então eu vou arrebentar. Deus me deu um trabalho bom, que eu tive a oportunidade de cuidar da minha filha também financeiramente falando. Então Deus me abençoou em tudo, até também no novo casamento, né? Então ele me deu um esposo de Deus, um esposo abençoado, que cuida de mim, cuida da minha filha. Meus pais também hoje, né, se dão muito bem com ele. Meu pai também está na fé, meu irmão. Então minha mãe ganhou todo mundo. Então eu sou muito grata a Deus, né, o Espírito Santo. Minha mãe também, que lutou por mim, sempre ali, dando uma palavra de fé. E hoje eu posso falar, né, que hoje eu tenho paz. E eu não largo esse Deus, porque o dia que eu mais precisei, não teve pai, não teve mãe, não teve marido, não teve filho, não teve ninguém. Mas teve o próprio Deus que me sustentou, né? Ele me fez forte, me fez firme. E eu tenho certeza, se você receber o Espírito Santo, você vai ter uma vida verdadeiramente feliz e abençoada, assim como eu tenho hoje.
0: É, o Espírito Santo entrou, né, e deu uma vida nova para Tainara. É isso que acontece quando o mal sai e o Espírito de Deus entra na vida de alguém. Eu quero lembrar que nosso telefone está à disposição, o telefone da Central de Orientação Espiritual aqui do Templo de Salomão. Está com linha aberta, os voluntários estão a postos para lhe ajudar. Você pode ligar para o 011-3573-3535 e falar com um dos nossos orientadores. 011-3573-3535. Quem preferir falar pelo WhatsApp, trocar mensagem, o número é o 011-3573-3533. Nessa sexta-feira, nós vamos estar na sexta-feira do Ponto de Luz, aliás, entrando numa nova etapa. Aliás, estamos entrando numa nova etapa nessa sexta-feira do Ponto de Luz, já estamos vivendo essa fé. Teremos um plantão espiritual em todas as igrejas universal. Nós estamos aqui no Templo de Salomão em plantão espiritual. E nessa sexta-feira, nós vamos entregar para as pessoas o ponto de luz, inclusive de cor azul representando o céu. e impressa nele a passagem bíblica do livro dos Salmos, capítulo 4, versículo 8. O que está escrito lá no livro de Salmos, capítulo 4, versículo 8? Está escrito o seguinte: em paz também me deitarei e dormirei, porque só tu, Senhor, me fazes habitar em segurança. Quantas pessoas deitam e não conseguem dormir? Quantas pessoas não têm segurança nem no próprio quarto? Quantas pessoas têm sido atacadas pelo terror noturno, pelo pesadelo, sofrendo com insônia? Quantas pessoas, enfim, têm distúrbios relacionados ao sono e nem remédio consegue fazê-las dormir? Talvez seja o seu caso. Então, o que você vai fazer? Nessa sexta-feira, nós vamos entregar para você esse ponto de luz com essa promessa. Vamos lhe ensinar a fazer uma oração e você vai colocar esse ponto de luz dentro da fronha do seu travesseiro. E nós vamos fazer um desafio. Vamos ver se essa palavra se cumpre ou não, se você vai ter paz para dormir ou não. Nessa sexta-feira, gratuitamente, você vai receber esse ponto de luz nas igrejas Universal. Aqui no Templo de Salomão, nós vamos ter agora, daqui a pouco, 3 horas da tarde, uma reunião com o pastor Alex e nós vamos estar juntos pessoalmente 8 da noite. Vai ser forte. Nós vamos desafiar as hostes da maldade. Celso Garcia, número 605, no bairro do Brás. Vamos a testemunhos, pessoas que estavam nas trevas e agora estão na luz.
2: Antes a minha vida era de perturbação, mesmo que eu tenha crescido na igreja, meus pais me levavam desde pequena. Só que eu, nessa época, ia por aí, né? Ia por causa deles e tudo mais. Só que chegou um tempo na minha vida, já na minha adolescência, né, para a juventude, eu não quis mais. Eu quis fazer as coisas do jeito que eu queria fazer as minhas escolhas, queria viver a minha vida. E nisso eu fazia muitas amizades, eu tinha muitas amizades erradas. E eu comecei a andar em festas, em baladas, bebia, vivia aquela vida errada do mundo, né? Com as amizades erradas. E nisso eu acabei gerando, tendo muita ansiedade, muito medo. Eu tinha medo de tudo, medo de morrer, medo, assim, da escuridão. Eu não gostava de ficar sozinha dentro de casa, tudo isso. E nisso, junto das amizades, eu comecei a viver uma vida que eu queria luxar, né? Só que mesmo com essa vida, eu achava que eu ia encontrar ali a verdadeira felicidade para mim. Ao meu ver, era assim. Então, eu comecei a... Na verdade, uma amizade minha me passou um contato, né? Ela falou, eu vou... Foi assim que eu comecei, na verdade, a vida de prostituição. Minha família e meus pais não sabiam de nada, porque eu escondia tudo deles e eu já tinha aquela crise de ansiedade, tudo aquilo. Então, eu chegava ao ponto, depois de comecei a me relacionar com pessoas, eu chegava ao ponto de machucar a minha cabeça na parede, porque eu tinha nojo de mim mesma. Eu tinha, além da ansiedade, muita preocupação, medo de morrer, como eu falei. E isso foi se agravando, porque eu comecei a ter sensações tão ruins na minha vida que... Quando eu olhava, assim, até no espelho, coisas normais do dia a dia, eu ia escovar o dente, fazer alguma coisa assim, eu tinha sensações que tinha coisas atrás de mim, eu tinha sensação de morte, eu tinha pesadelos ruins, eu não conseguia dormir à noite direito, muitas sensações ruins espirituais falando. Eu lembro que quando eu fechava os meus olhos, eu chegava, ou então assim, no escuro, eu chegava a ver caretas para mim, coisas ruins mesmo, e eu via que aquilo não era normal, era espiritual, né? Uma vida na escuridão, de fato. Só que um dia, de fato, eu já cansada daquela vida toda errada, de viver tudo aquilo que eu estava vivendo. Na verdade, eu vivia de aparência, né? Mostrava uma alegria, porque eu precisava mostrar na vida de prostituição que eu era bem, que eu era feliz e passar isso para as pessoas. Mas dentro de mim eu estava podre, eu estava nojenta. E depois que, de fato, teve um dia em que eu cheguei na igreja, né, na Igreja Universal, também comecei a vir numa sexta-feira e eu já cansada, né, da vida errada, foi quando eu fui até o altar e falei com Deus, joguei para fora toda a podridão que estava dentro de mim. Então foi quando, de fato, eu tive ali como é que eu posso falar? Eu fui lavada naquele momento em que eu cheguei até o altar, falei com Deus e botei tudo para fora. Encontrei, de fato, a luz, né? Eu recebi o Espírito Santo e hoje, meu Deus, a minha vida é totalmente transformada, é diferente. Então, as pessoas, quando me olham hoje, não enxergam mais aquela antiga Emanuele, né? Hoje em dia, eu, graças a Deus, durmo bem, não tenho mais pesadelos, não tenho mais aquelas sensações ruins dentro de mim. Agora, se precisar, eu ando até no escuro dentro de casa, não tenho mais aquele medo de morrer, não tenho mais nada disso, porque, de fato, eu encontrei a luz, que é o Espírito Santo, dentro de mim. Então, eu tenho a paz dele, eu tenho vida com ele, e esse é o primordial para mim hoje. É ter vida sempre com ele.
3: Nós tínhamos uma vida totalmente destruída em diversas áreas. Nós tínhamos o casamento destruído, nós tínhamos uma vida financeira destruída, uma vida espiritual destruída, e nós vivíamos em trevas. Quem olhava de fora pensava que nós tínhamos um casamento abençoado e uma vida feliz. Mas não, só nós dois sabíamos como é que era dentro de casa. Eram muitas brigas, a gente chegou a ter um problema gravíssimo financeiro, que a gente chegou a depender de familiares, foi uma situação muito difícil. E ao invés de nós nos unirmos, a gente se distanciou ainda mais. Todos esses problemas agravaram os problemas que nós já tínhamos no relacionamento. Porque ele tinha vício de bebida, e com o problema financeiro, ele passou a beber ainda mais. Ele tinha vícios de jogos e com o problema financeiro, ele passou a jogar ainda mais. Então, nós vivíamos separados. Dentro de casa, como um casal para as pessoas, mas dentro de casa, separados.
4: Com todos esses vícios que foi mencionado pela minha esposa, a situação do nosso casamento está em ruínas, a nossa vida financeira está ali totalmente nas trevas, isso sempre agravava mais, e ela ficava chateada, e eu achava que era besteira, e acabava me afundando cada vez mais e mais em bebidas, começava a beber todos os dias, e isso sem controle. A maioria das vezes, momentos ali que não estava bebendo, não tinha nada, eu até pensava, às vezes, em parar, ver aonde que estava errado, o que estava acontecendo, porém, depois começava a beber tudo de novo, aí ficava sem controle. Aí, brigas no casamento novamente e sempre trevas na nossa vida. Tanto no conjugal, quanto financeira, espiritual, era só trevas. Com tudo isso, a gente chegou bem no fundo do poço mesmo e nós conversamos e decidimos buscar ajuda. Então, nós fomos até a igreja e nas reuniões que a gente começou a frequentar as correntes, sexta-feira a gente veio. E com isso, aos poucos, o nosso casamento foi liberto e em cada área da nossa vida, nós fomos libertos ali em todas as coisas.
3: Realmente, a luz entrou de fato na nossa vida. Onde só havia trevas, houve luz. Nós agradecemos muito à Igreja Universal por ter nos acolhido, por ter nos ensinado tanto, porque foi a luz da palavra e obedecendo a palavra que é pregada que nós somos libertos, nós somos transformados. Hoje nós temos um casamento abençoado, uma família abençoada. Nosso lar é cheio de paz, nossa vida financeira, nossa vida espiritual. Nós não vivemos mais em trevas hoje, nós vivemos na luz, graças a Deus.
0: É isso que nós vamos determinar que aconteça na sua vida também hoje, amigo, amiga. Em todas as igrejas universal, e nós já estamos implantando espiritual aqui no Templo de Salomão. E você vai receber gratuitamente o ponto de luz com a promessa do Salmo 4, versículo 8, a promessa do sono tranquilo, do sono seguro, para você colocar dentro da fronha do seu travesseiro. E vai haver uma oração de livramento. Jesus ensinou a gente a pedir que Deus nos livre do mal. No Pai Nosso, isso é citado. E nós vamos estar determinando que Deus te livre de toda inveja, de toda maldade, de toda bruxaria, de tudo que tranca seus caminhos. Como ele livrou o Robson? Preste atenção.
5: Um dia eu tentei ajudar uma pessoa e trouxe ele para trabalhar comigo, né? E de um momento para frente eu comecei a perceber que as coisas já não estavam mais da forma como eu via antes. Desde do dia que eu decidi, por conta de alguns problemas com esse mesmo rapaz, eu demiti ele. Mais para frente, eu descobri que ele frequentava, né, a casa de encostos e ele fez um trabalho contra mim. E desse dia em diante, eu comecei a não conseguir dormir mais. Eu tive insônia durante 5 anos. Eu sentia como se tivesse um peso em cima de mim. E aquilo paralisava meu corpo todo e eu não conseguia ter reação. Eu morria de medo de morrer. Quando eu entrava no meu quarto, eu já sentia um peso, né? E eu ficava à noite, eu não conseguia dormir com a luz apagada, né? Tinha que dormir com a luz acesa. porque eu tinha medo do escuro. Na minha mente vinha pensamentos, né? Pensamentos de derrota. Né? Eu tive pensamentos assim de, sei lá, de parar com tudo. Eu estava caminhando para a depressão. Bastava chegar à noite para virar um verdadeiro inferno na minha cabeça. Aí você vai dormir, você não vai acordar, você vai morrer. Até um determinado tempo que quando eu sentia esse peso em cima de mim, eu gritava o nome, falava, meu Deus, aí eu conseguia relaxar e dormir, porque esse peso saía de cima de mim e eu conseguia dormir. Com esses problemas que eu tinha noturno, eu cometia erros no meu trabalho, né? Erros até bobos, assim, e as pessoas começavam a não vir mais, né? Os clientes não procuravam mais por conta desses erros. E aí minha vida desmoronou. Conforme foi piorando a minha situação, meu salão faliu, né? Eu tive problemas, meu salão faliu. Eu tive muitos problemas financeiros, né? A minha vida desmoronou, desceu água abaixo. Teve um momento que ele saiu com a minha filha, quando ele tocou na cabeça dela, uma coisa absurda, né? Ele tocou a mão na cabeça dela e ela relatou para mim, falou, pai, depois que ele tocou na minha cabeça, eu tô me sentindo mal. E ela chegou a escrever uma carta se despedindo de todo mundo, que ela ia se suicidar. E eu não sabia a forma de lidar com isso, não sabia onde buscar ajuda, né? Até que um dia, uma pessoa que trabalhava comigo me fez um desafio. Falou para mim que se eu fosse com ela em um lugar e se realmente isso não mudasse a vida, que nunca mais ela ia convidar ninguém para ir. Aí era uma quarta-feira. Ela falou assim, quando for sexta-feira eu venho te buscar para te levar até lá. Aí quando eu me deparei com ela na frente de uma igreja, da Igreja Universal. Eu nunca tinha ido. Eu tinha preconceitos em relação à igreja, né? Quando eu me deparei com a igreja, eu falei, como assim? Justamente aqui? Daí eu falei assim, bom, se ela falou que vai resolver meu problema, então eu vou dar um voto de credibilidade. Aí eu entrei e fui participar de uma reunião, uma sexta-feira à noite. E quando eu saí dessa reunião, foi a primeira noite que eu dormi. É engraçado que eu cheguei até a perder a hora do trabalho no dia seguinte, de tanto que eu dormi. Foi a primeira noite de sono depois de 5 anos. E eu vi que realmente eu precisava daquilo. Aí eu fui, conversei com o... Quando terminou a reunião, conversei com o pastor. Ele me orientou. Eu sabia que... Descobri que tinha um problema. Né? Que tinha um problema espiritual. E aquilo estava atrapalhando a minha vida. Aquilo estava me acorrentando. E eu sabia que era a minha última oportunidade. Né? E eu fui, comecei a frequentar a igreja. Aí eu vi que tudo aquilo que eu tinha ouvido, tudo aquilo que tinham me falado, não era realidade, não era verdade. A verdade sim, que eles sabiam que eu tinha, me deram a receita para a minha cura, e eu mergulhei de cabeça, comecei a frequentar as reuniões. E participando das reuniões de sexta-feira, né, eu fui me limpando, me libertando. Né, em determinada sexta-feira eu ouvi uma palavra. Se o Filho do Homem verdadeiramente te libertar, sereis livre. E essa palavra, ela entrou dentro de mim. E esse foi a minha força. Eu me agarrando nesse versículo, me agarrando nessa palavra, eu fui me lançando. Eu me libertei de todas essas correntes, de todas essas amarrações da vida. A minha vida era totalmente amarrada. E naquele momento eu senti dentro de mim uma força imensa. Né? Eu senti que eu já não tinha mais tristeza, já conseguia sorrir, já estava conseguindo dormir, dormia minhas noites muito bem, né? Não tinha mais problemas, já conseguia dormir com a luz apagada, que era uma coisa que eu não conseguia. Conseguia fechar a porta do meu quarto para dormir, que era uma coisa que eu não conseguia também. A minha vida profissional começou a melhorar também por conta do meu, né, por eu estar dormindo, ter um descanso, né? O meu equilíbrio mental, né, e psicológico voltou ao normal e eu consegui executar o meu trabalho como sempre, com precisão, né? E a minha vida financeira começou a andar também. E eu descobri nas reuniões que eu precisava de uma blindagem maior, né, para que esse mal não voltasse. Né? Eu não queria de volta todo aquele problema que eu tive. Eu sabia que eu tive um problema espiritual e eu precisava blindar a minha alma contra aquele mal. Então, eu descobri e ouvi falar do Espírito Santo. Que se eu recebesse o Espírito Santo, aqueles problemas espirituais, eles não voltariam mais. Porque eu ia ser blindado contra eles. E eu tinha uma sede tão grande que não demorou muito para isso acontecer. Por conta da entrega que eu tive. Até que um dia, numa reunião também, numa vigília de sexta-feira, né, que foi a vigília das vestes brancas, aí eu recebi o Espírito Santo naquela vigília, a minha vida começou a mudar. Começou de dentro para fora. Eu recebi paz, a minha vida espiritual estava tranquila, eu já não tinha mais problemas, eu conseguia dormir, a minha família, o meu relacionamento com a família mudou. As minhas filhas começaram a ver em mim uma mudança e elas começaram a frequentar também, vieram comigo para a igreja, hoje todas elas estão na igreja. Hoje eu sei o segredo, né, dessa blindagem que é o Espírito Santo. E o mal não pode tocar. Hoje a minha maior alegria que eu tenho é saber que eu estou livre de todo mal.
0: Isso que aconteceu com o Robson não é porque ele teve sorte, não foi o destino que sorriu para ele, ele provocou isso. O Robson fez a parte dele, ele procurou ajuda. E é isso que você pode fazer também. Nessa sexta-feira, você pode estar num dos horários em uma universal, agora, 15h, aqui no Templo de Salomão com o pastor Alex, 20h nós vamos estar juntos, antes teremos atendimento espiritual gratuito. E às sextas-feiras, pessoas que vêm aqui diante do altar, elas contam a experiência delas também. O que mudou depois que elas fizeram essa corrente, a sessão do descarrego? Acompanhe.
6: Como é que é o seu nome?
7: Maria.
6: Maria, qual era a sua situação quando chegou na igreja?
7: Quando eu cheguei na igreja, minha vida era completamente transtornada, bispo. Eu fui diagnosticada com ansiedade, depressão profunda, síndrome do pânico e surto psicodissociativo. Então, igual eu estou aqui nesse momento falando com o senhor, eu entrava em surto e fazia as coisas sem nem me dar conta.
6: Tem um vídeo da Maria de quando ela teve um ataque desses, uma crise dessas, dentro de casa. Coloca aí o vídeo, por favor.
8: Foi eu.
9: Sai daí, Dorinha.
8: Eu bati ele. Meu Deus. Me ajuda, por favor. Me ajuda.
10: Você
8: tira esse sangue da minha mão. Tira, por favor.
6: Você estava debaixo da cama, né? Em pânico. Num outro momento, com a faca na mão, tinha um familiar seu tentando te conter. E na outra, você estava debaixo do chuveiro dizendo, tira o sangue da minha mão. Que sangue?
7: Sim, porque o diabo fazia-me ver coberta de sangue. Sangue do meu pai. Então, ali eu queria tirar esse sangue a todo custo.
6: Do seu pai?
7: Sim.
6: Por quê?
7: Sim, porque tudo começou quando ele veio falecer. Porque eu tive que fazer o reconhecimento do corpo e nisso foi quando a memória de quando ele tentou abusar de mim veio à tona. E nisso eu desmaiei, bati a cabeça e perdi completamente a memória. Não sabia quem eu era, não sabia que eu era casada, que eu tinha filhos, não sabia meu nome, não sabia exatamente nada.
6: E você se culpava pela morte do seu pai?
7: Sim, porque quando a minha memória voltou, começou a voltar, ela veio em flashes. E o diabo me fazia acreditar que a culpa da morte do meu pai era minha.
6: Ou seja, mesmo o erro tendo sido dele, você se achava culpado.
7: Sim, era isso que o diabo fazia eu pensar, que a culpa era minha.
6: Como é que você se libertou para estar aqui tão bem como a gente vê agora?
7: Como? Então, primeiramente... num período que eu estava fora de uma crise, eles queriam me levar, minha família queria me levar para o

0: aí do surto, né? E fui levada para a igreja. E no que eu cheguei na porta da igreja, nem entrei. Ali eu já manifestei novamente.
1: Ou seja, provando que aquela situação que a gente viu ali, na verdade, era um problema espiritual.
0: Sim.
1: Quanto tempo você está, Maria, na igreja?
0: Já estou firme mesmo, vai fazer 3 anos.
1: O que que mudou na sua vida?
0: Tudo, tudo, porque durante esse período das crises, tudo, me foi tirado o direito de exercer o meu papel de esposa, de mãe, que assim, em vez de eu cuidar dos meus filhos, eles tinham que cuidar de mim. Hoje eu exerço o meu papel de esposa, de mãe, hoje eu estou completamente liberta. Não tenho mais depressão, síndrome do pânico, ansiedade, surto psicodissociativo. Hoje sou eu que cuido do meu esposo, dos meus filhos. Hoje também eu faço parte do grupo de evangelização Anjos da Madrugada, ajudando outras pessoas. E tudo isso foi graças ao momento que eu decidi realmente entregar tudo no altar, entregar minhas dores, meus traumas. Tudo. Entregar a minha vida.
1: Vida nova.
0: Sim, graças a Deus.
1: Obrigado pelo depoimento. Deus te abençoe muito mais. Obrigado. Como é que é seu nome?
2: Vitória.
1: Vitória,
2: Lucy.
1: e aí, quem vai contar?
2: Eu cheguei aqui com um transtorno de ansiedade generalizada e síndrome do pânico também.
1: E se manifestava como isso em você?
2: Eu achava que eu ia ficar louca. Então, por exemplo, acontecia uma crise. Eu estava aqui. Eu começava a ver sangue no senhor, por exemplo, escorrendo, e eu achava assim: agora eu vou acontecer aquele dissociar, entendeu? Eu sou a Vitória, agora nessa área eu vou me dissociar e vou matar ele. Então eu achava que eu ia matar alguém. Ou não contra mim, mas eu achava realmente que eu ia atentar contra a vida de alguém. Então aí o que que eu fazia? Eu passava o dia assim, me segurando na cadeira. Eu sentava, colocava a mão embaixo da cadeira e ficava segurando. Eu não comia de garfo nem faca. E esse era meu era o que eu achava que ia acontecer.
1: E a senhora via isso, né?
3: Sim. Foi aí assim, foi era uma coisa horrível, porque ela se cortava, né? Aí ela um dia eu cheguei em casa, ela quebrou o rack, estava sentada no chão, e eu olhei assim nela e falei: nossa, que você tem com sangue? Eu olhei, ela tinha quebrado o rack com chute. Aí ela pegou o pedaço e estava se cortando todos os dois braços.
1: E mãe sofre tanto quanto, né?
3: Ai, nossa, eu vou te falar uma coisa: era uma coisa muito constrangedora. Eu não sabia o que fazer, né? Então eu ficava saindo, foi levar para onde? Para psiquiatra. Né?
1: Parecia louca, né?
3: Louca.
1: As coisas que ela falou aqui,
3: Completamente.
1: se ela contasse para alguém, a pessoa dizia: você está pinel.
3: Não. Aí ela dizendo que cadê depois a começar a beber, nesse meio, né? Porque ela tomava os remédios, aqueles remédios fortes, e a nossa era remédio, era muito remédio.
1: E agora ela está boa?
3: Graças a Deus.
1: Resolveu aqui?
3: Eu, nem fala.
1: Oh.
3: Nem fala, nossa, só Deus, né?
1: Jesus deu uma filha nova para a senhora?
3: Deu. E hoje ela serve ao Senhor, que eu falei para Deus, né? Falei, ela para te servir, não para servir o diabo.
1: Ou seja, hoje você trabalha para ajudar outras pessoas.
2: Sim, quando eu comecei a vir na sexta-feira, eu sentava, eu acreditava, porque eu já tinha essa. Minha mãe já passava a palavra para mim, desde pequena, enfim. Então eu sabia quem era Deus, eu sabia sobre Jesus, ok. Eu vinha na sexta-feira. Só que eu acabava de sair daqui, a primeira coisa que eu fazia era acender o cigarro e chegava em casa e bebia. Foi o momento em que eu cortei de fato, eu cheguei para Deus e falei: eu estou indo na sexta-feira, estou fazendo a parte espiritual, eu estou fazendo, só que eu não tô sendo real, né, contigo. E se o Senhor não me ajudar, eu não sei o que vai acontecer. Eu preciso parar com isso, eu preciso realmente, de fato, andar com o Senhor, como o bispo fala, como.
1: Você decidiu se entregar.
2: Sim, eu cortei, eu falei: não, eu vou fazer isso. Eu joguei tudo fora. No outro dia, eu passei o dia assim: ué, mas não aconteceu nada. Não tive crise, não tive ansiedade, não tive nada, não tive vontade de me cortar, não tive vontade de matar ninguém.
1: Já tem quanto tempo?
2: 3 anos, acho que foi na pandemia que eu vim.
1: 3 anos.
2: Na pandemia.
1: Liberta. Deus abençoe muito mais. Obrigado. Minha amiga, meu amigo, você que sofre,
4: Você que sabe que tem uma maldade na sua vida, tem uma inveja, tem uma carga negativa com você. O que mais é preciso a gente apresentar aqui para você tomar uma atitude de fé? Para você dizer, eu vou estar nessa sexta-feira e eu vou procurar ajuda, eu não quero mais continuar assim. O que falta para você fazer isso? Porque nós temos mostrado depoimentos, testemunhos e mais testemunhos. Mas é preciso que você faça a sua parte. O milagre é assim, né? Começa com a pessoa fazendo a parte dela e Deus faz a dele. Começa da terra para o céu e não do céu para a terra. E a reunião de sexta-feira, o que acontece hoje, é muito voltado para pessoas que estão sofrendo algum tipo de ataque espiritual. Entenda melhor.
5: Eles parecem ter tudo. Dinheiro, fama, reconhecimento, viagens. Uma vida repleta de conquistas. Nas redes sociais, tudo é perfeito. Os sorrisos, os lugares, as legendas. Um sentimento que não se explica. A pessoa tem tudo o que sempre quis. O emprego dos sonhos. O carro novo. Reconhecimento, conforto. E mesmo assim, sente que falta algo. Mas por dentro, a alma grita. Um vazio que nada, nem ninguém, consegue preencher. Esse vazio não tem idade, nem classe social. Ele alcança quem alcançou o sucesso e também quem ainda o busca. Porque não se trata de status, mas o que falta dentro da alma.
6: Tinha um vazio que eu não entendia. Então, eu não sabia como preencher aquele vazio. Então, eu ia para esses lugares. Então, eu acabava indo para os vícios, para as festas. Só que quando eu chegava em casa, deitava a cabeça no travesseiro, voltava tudo de novo. A depressão vinha pior. Então, no outro dia, como eu morava com a minha mãe e com os meus filhos, então eu não queria ver ninguém. Minha mãe batia na porta do meu quarto, eu não queria ficar no escuro. Então, assim, era um vazio muito grande dentro de mim, que eu não entendia.
7: Após uma separação, abriu um vazio muito grande dentro de mim. E para fechar esse vazio, eu preenchia com balada, bebidas. E ia me aprofundando cada vez mais nas bebidas mesmo.
5: Mas esse vazio nem sempre é uma questão emocional. Há pessoas que, mesmo cercadas de tudo que desejam, carregam dentro de si uma inquietação constante, como se algo puxasse para baixo, drenando suas forças, roubando a alegria de viver. Quanto mais tenta preencher esse vazio com coisas materiais, mais sente que está perdendo o controle da própria vida. E o vazio volta, cada vez mais forte. Há uma maneira de romper com isso, se libertando espiritualmente.
6: Eu me entreguei, assim, me lancei por completo.
4: De hoje?
6: Hoje, graças a Deus, eu estou bem. Eu sei me relacionar com as pessoas, eu sei falar com as pessoas. Hoje eu não tenho mais vício, não tenho mais depressão. Hoje eu me dou bem com os meus filhos, né, com o meu marido, com a minha família. Hoje tudo mudou, tudo mudou.
4: Acabou a bipolaridade, não é mais de lua?
6: Não, imagina. É muito diferente, né? Hoje eu tenho a verdadeira alegria dentro de mim. Eu não, a gente fica nervosa, fica estressada, mas não como era antes, né? Porque uma hora você tá bem, outra hora não. Isso não é de Deus. Eu sabia que isso não era de Deus. Hoje não, hoje eu tenho a verdade.
4: É um equilíbrio.
6: O equilíbrio.
7: Eu vim para a igreja, cheguei na sexta-feira, comecei a fazer as correntes, me libertei.
4: Você começou a buscar a sua libertação. E isso realmente foi selado quando você recebeu o Espírito de Deus.
7: Foi selado quando eu recebi o Espírito Santo.
4: O que muda na vida da pessoa que recebe o Espírito Santo, por exemplo, na sua?
7: Na minha mudou tudo dentro de mim, né? Fiquei mais calma, paciente, não brigo à toa. Não brigo, né, na verdade. Totalmente diferente.
4: Quem olha pra você não imagina que você era essa pessoa.
7: Não imagino. Quem vê fotos, vídeos, não imagina.
4: É o
8: Quem te viu, quem te...
7: Quem te viu, quem te vê.
5: Quando a alma é alimentada pela fé, o vazio desaparece. A angústia dá lugar à paz, um novo sentido à vida. Não importa quanto se conquiste do lado de fora, se por dentro existe um buraco na alma, Deus é o único capaz de preencher esse espaço e trazer a verdadeira realização.
9: Paz, a tranquilidade em relação ao futuro, a fé te dá segurança em relação ao amanhã. 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
4: Essas portas já estão abertas. Nós já estamos aqui em plantão espiritual no Templo de Salomão. Agora às 15 horas, daqui a pouco, 3 da tarde, uma reunião com o pastor Alex. E nós vamos estar juntos pessoalmente 8 horas da noite. Avenida Celso Garcia, número 605, no bairro do Brás. Se você vier, nós vamos estar aqui. Se você não vier, nós vamos estar aqui da mesma forma. Se você ficar parado, é o seu mundo que vai ficar parado, porque o mundo não para. Então, faça a sua parte. Depois do intervalo, vamos fazer uma oração. Se possível, prepare um copo com água.
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10: 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Não importa onde você esteja neste momento, Deus está pronto para responder a sua súplica. Aproxime-se de seu aparelho receptor. Pela fé, vamos entrar diante do trono do Altíssimo. É momento de oração.
4: Senhor nosso Deus e nosso Pai, em nome do Senhor Jesus o bendizemos. Exaltamos o teu nome, meu Pai, porque o teu nome está sobre todo nome. O Senhor é poderoso. Nós cremos, é único, não há outro Deus além de Ti. Só a Ti invocamos com sinceridade. E pedimos agora, meu Pai, que todas as pessoas que estão participando dessa prece sejam visitadas, sejam alcançadas. Nós sabemos que há pessoas que aguardavam o momento da oração. Tem gente num leito de dor de um hospital. Tem gente, meu Pai, que não tem forças nem para orar. Tem gente que apenas eleva o pensamento aos céus porque está impossibilitada de falar. Tem familiares orando por alguém que está acamado, por alguém que está entubado, por alguém que está desenganado. E fora problemas de saúde, a pessoa sofrendo na família, discórdia, filhos contra pais, pais contra filhos, falta de pão, falta de provisão, falta de condição para ter uma vida com básico, com digno, meu Pai, com dignidade. Ó, meu Deus, mas nós sabemos que quando o Teu poder entra, tudo se faz novo. O Senhor não reforma, o Senhor não repara, o Senhor dá uma vida nova. Então que essa vida nova chegue a todos os lares, a todos os lugares e a todas as pessoas que com fé oram conosco. Que essa água seja um instrumento do Teu poder para tocar na vida dos que creem. Nós consagramos e entregamos todos em Tuas mãos, em nome de Jesus. Amém. Graças a Deus. Você crê? Vamos juntos beber da água que está consagrada.

0: Olha só mais um recado importante aqui. Nós vamos estar realizando nesse domingo, nas Igrejas Universal e aqui no Templo de Salomão, o domingo do nunca antes. Aliás, do nunca antes para o nunca mais. Quantas pessoas estão vivendo um problema que é uma novidade? Um problema que nunca vivenciaram. Talvez você esteja vivenciando uma situação assim, que você já viu na vida de outros, mas não na sua. E você nunca imaginou que passaria por isso. Então, se você está enfrentando algo que nunca antes passou e nunca mais quer passar, esteja conosco nesse domingo. Nós vamos fazer a oração do nunca antes para o nunca mais. Ou seja, você que diz assim, eu quero que esse problema se resolva e nunca mais se levante. Você pode participar em uma universal mais próxima. Aqui no Templo de Salomão nós vamos estar com reuniões às 7, vamos estar juntos 7 horas da manhã, o Bispo Renato Cardoso às 9:30 e o Bispo Jadson às 18 horas. Avenida Celso Garcia, 605, no bairro do Brás.
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0: Bom, nós chegamos ao final do programa. Eu agradeço aqui a sua atenção, sua audiência. Tenho certeza que você já sabe o que precisa fazer. Até o nosso próximo encontro.
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0: Olá, meus amigos e amados de meu Pai. Que o Deus Pai, Filho e Espírito Santo, a Santíssima Trindade, venha sobre todos os interessados no reino de Deus, consequentemente no reino dos céus, obviamente. Porque
1: agora, as notícias que importam.

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1: E em meio a essa crise com a Venezuela, os Estados Unidos divulgaram vídeos de operações navais no Caribe. Em um dos vídeos, olha lá, é possível ver um grupo de fuzileiros em um barco no mar. As imagens também mostram treinamento com as armas posicionadas, olha aí, nessas embarcações. Segundo o Comando Sul dos Estados Unidos, foram utilizadas munições reais. O local exato onde essas imagens foram feitas não foi informado. Em outro vídeo, são mostrados navios de guerra dos Estados Unidos e fuzileiros. Também é possível ver um caça decolando, helicópteros e disparos em outros treinamentos. Em uma publicação no X, o Comando Sul afirmou que as imagens mostram tropas letais. Segundo o Exército, as operações fazem parte do combate ao tráfico de drogas na região do Caribe.
2: Há precisamente 10 anos, o Estado Islâmico vitimou 32 pessoas em ataques terroristas no aeroporto e no metro de Bruxelas, uma data que a Bélgica jamais esquecerá. Numa entrevista à Euronews, o coordenador da luta antiterrorista da União Europeia afirmou que a cooperação entre os países europeus para prevenir novos ataques tem vindo a melhorar.
3: In Europe, and I should say very much pushed also by the Belgians and the French, who of course were the first affected by these major terrorist attacks, their services have very much put together, 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interoperable databases. We've strengthened our borders. We exchange information much more fast at different levels, at national level, but also at European level.
2: Os esforços antiterroristas da União Europeia também tiveram de lidar com novas ameaças e compreender o novo fenómeno.
3: We've seen a different kind of attacks. We've seen the more self-initiated attacks by lone actors, if you will. So IS, that was responsible for the terrorist attacks in Brussels 10 years ago, has really adjusted its strategies, which means that we've also had to adjust.
2: Bartian Vetter acrescentou também que a guerra no Irão poderá aumentar a ameaça de ataques terroristas na Europa.
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2: O grupo parlamentar do Parlamento Europeu Patriotas pela Europa realizou o seu primeiro grande comício no Milenares, em Budapeste. Embora o objetivo oficial fosse aproximar os partidos de extrema-direita e populistas que têm vindo a ganhar força por toda a Europa, o tom dos discursos fez com que o evento se assemelhasse mais a um grande comício de campanha para o Partido do Poder na Hungria.
5: Em matéria de imigração, de identidade, de soberania, contra vents e marées, il n'a jamais rien abandonné. C'est pour cela que je suis fier de pouvoir dire que Victor est non seulement un partenaire et un allié au sein de la coalition des patriotes pour l'Europe, mais aussi un ami.
2: Ao subir ao palco, Orbán afirmou que dentro de 3 anos se tornariam os líderes da União Europeia.
6: A brüsszeli liberális globális elit kudarcai nyilvánvalóak. A gazdasági csőd, zuhanó ipar, a Green Deal totális kudarc, a migrációs helyzet visszacsinálhatatlan, energiaválság, a brüsszeli baloldali elit napról napra gyengébb. 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
2: Orbán disse ainda que o nacionalismo está a crescer na Europa Central e defendeu líderes que apoiam uma Europa de nações soberanas em vez de uma União Federal.
7: O antigo primeiro-ministro francês Lionel Jospin morreu aos 88 anos. A morte foi anunciada pela família esta segunda-feira. Figura de destaque do Partido Socialista, Jospin ocupou o cargo de chefe do governo entre 1997 e 2002. O seu mandato como primeiro-ministro ficou marcado por reformas sociais que remodelaram a sociedade francesa. Destaque para a redução da semana de trabalho para 35 horas e a introdução da cobertura universal de saúde. Jospin foi também pioneiro nas uniões civis, concedendo direitos legais aos casais homossexuais. Além disso, na área da economia, procurou um meio-termo entre o capitalismo e o socialismo. A sua carreira política chegou a um fim abrupto em 2002, na sequência de uma derrota chocante na primeira volta das eleições presidenciais, nas quais perdeu para Jean-Marie Le Pen. Depois disso, integrou o Conselho Constitucional de França até 2019. Os residentes na Alemanha continuam a sentir o peso da guerra no Irão nas estações de serviço à medida que os preços do petróleo continuam a disparar. Os ataques aéreos registados em todo o Golfo, uma das maiores regiões produtoras de energia do mundo, levaram a um aumento significativo de muitos índices de referência internacionais do petróleo bruto. A situação transformou-se rapidamente numa crise global, com impacto nos gastos dos consumidores nos postos de combustível.
8: Ja, persönlich schränkt das gut ein, ne? Also ich habe zwei Kinder und man macht am Wochenende auch mal was und jetzt macht man mal was weniger oder macht mehr in seinem Umfeld, als wie dass man irgendwo mal hinfährt, weil es einfach zu teuer ist, ne? Ich lasse das Auto lieber stehen, wenn ich es nicht brauche. Vorher habe ich es nicht gemacht, dann bin ich mal öfters mal irgendwo hingefahren mit den Kindern. Das kann ich mir zurzeit nicht erlauben.
7: Também no Reino Unido os consumidores relatam dificuldades semelhantes.
9: The general public is losing out on this. It's too expensive. We're down 30% on fuel sales, and you can just notice it on the roads now. People are choosing not to drive as much as they were.
7: Na segunda-feira, o petróleo Brent, a referência internacional, disparou para $113 por barril, um aumento de quase 55% em relação aos valores anteriores ao conflito. Mas os preços recuaram para cerca de $103 após Donald Trump ter anunciado que a Casa Branca está a negociar com o Irão para pôr fim à guerra e de ter alargado o prazo dado a Teherão para reabrir o Estreito de Hormuz. A via navegável, por onde normalmente passa 20% do petróleo mundial, está bloqueada há semanas.
10: Cada dia de guerra no Irão impede os turistas internacionais de gastarem 550 milhões de euros no Médio Oriente. As estimativas são do Conselho Mundial de Viagens e Turismo. A organização calcula que o Médio Oriente representa 5% das chegadas globais e 14% do tráfego internacional. Muitos olham agora para a Europa como um destino seguro. Absorver parte desse fluxo de viajantes é uma oportunidade, mas também um risco. Uma das vantagens competitivas do continente europeu é a segurança, segundo a Comissão Europeia de Turismo, que aponta os destinos mediterrânicos como alguns dos principais beneficiários. A entidade acrescenta que os europeus poderão optar por passar as férias mais perto de casa, em vez de viajarem para destinos de longo curso, caso as rotas aéreas se tornem mais longas ou mais caras.
7: A Gin Library é a maior coleção privada de gin do mundo. Pelo menos é isso que os proprietários afirmam. O espaço conta já com mais de 2 mil garrafas em exposição.
11: It just got big on the internet, on Instagram, on social media, and now with the largest gin bar and collection in the world, with over 2,000 bottles from 75 countries. And of course, it's all here in the middle of the Atlantic Ocean on a tiny little island called San Miguel.
7: Esta biblioteca de gin está localizada na ilha de São Miguel, nos Açores, em pleno Oceano Atlântico. Em exibição estão garrafas que vêm de lugares como a Austrália e a Nova Zelândia, mas também...
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Jesus está aqui, Jesus está aqui, Jesus está aqui. Deus abençoe, minha amiga. Deus abençoe.

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0: Uma noite assim é que eu avalio os amigos que eu tenho, né? E chego à conclusão que realmente a gente que tem que estar perto das pessoas que a gente ama, das pessoas que a gente realmente gosta de estar junto. Fafá de Belém.
1: A gente já teve uma experiência de cantar juntos, né, um tempo atrás, mas não tinha ainda tido a experiência de gravar junto com você, né?
2: É.
1: É, eu acho que eu... Acho que eu vou entrar nesse jogo agora, né?
2: Se você quer.
1: Eu também quero.

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1: Falando sério, é bem melhor você parar com essas coisas de olhar pra mim com olhos de promessas.

0: Gente! É a minha, é a sua, é a nossa maravilhosa Marron Alcione! Alô, Uberlândia!
1: Agora é sério, Borel!

0: obrigado a vocês por esse carinho. E o mundo inteiro vai tomar conhecimento desse trabalho maravilhoso de Alexandre. Valeu, obrigado, banda. Obrigado a vocês.
1: Vamos aplaudir a nossa Marrom.
2: Obrigado, Marrom.

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Olá, muito boa tarde de sexta-feira para você. Independentemente da sua condição, de quem você seja, de como esteja, eu tenho certeza que esse programa vai ser luz para a sua vida. E principalmente para aqueles que buscam a saída. Talvez você esteja passando por um problema inédito, que nunca enfrentou, que nunca achou que iria enfrentar, e agora você chega a pensar que não tem mais saída, que não tem mais jeito. Tudo que nós vamos falar, tudo que nós vamos apresentar no decorrer do programa vai servir para mostrar para você que existe sim saída para a sua vida. Inclusive, se você quiser desabafar com alguém de Deus, alguém que tem uma palavra para lhe dar, alguém que tem conteúdo espiritual para lhe passar, você pode ligar agora para a nossa central de orientação espiritual. É o 011-3573-3535. Esse número está sempre à disposição, não só durante o programa, mas 24 horas por dia. Tem também o número do WhatsApp para as pessoas que querem ajuda por mensagens, né? 011-3573-3533. Ambos estão à inteira disposição. Se você pudesse escolher entre ser convidado para ir num banquete ou para ir num velório, qual convite você escolheria? Certamente, as pessoas respondem, ou a maioria responde, eu quero ir num banquete, eu não quero ir num velório. Mas você sabia que a Bíblia afirma que é melhor, é mais proveitoso, mais produtivo ir num velório do que ir a um banquete? É isso mesmo.

está lá no livro de Eclesiastes. Vamos ler juntos. Capítulo 7, versículo 2. Melhor é ir à casa onde há luto do que ir à casa onde há banquete. Parece estranho, mas aí a Bíblia explica. Porque naquela está o fim de todos os homens, e os vivos o aplicam ao seu coração. Ou seja, é claro que a gente não gosta de tristeza, a gente prefere a alegria. Mas o que a palavra de Deus está nos mostrando é que em termos de aproveitamento, sabe, de ajudar, é muito mais produtivo ir na casa onde há luto, ou seja, num velório. Por quê? Porque onde tem festa, ninguém pensa na alma. As pessoas, na hora de uma festa, elas estão buscando a alegria, o prazer, elas não refletem sobre a própria alma, nem sobre a própria vida. Mas quando se vai a um velório, não, todo mundo fica ali, em silêncio, as pessoas ficam reflexivas, vamos dizer assim. Não é verdade? Você certamente já teve essa experiência de ir a um velório e você vê que todo mundo fica reflexivo. As pessoas, né, há aquele silêncio ou há uma comoção da parte das pessoas que eram ligadas a quem partiu, mas é um momento de muita reflexão. Uma coisa, por exemplo, é tentar ensinar a palavra de Deus numa festa. As pessoas não vão dar atenção. Mas quando a gente abre a Bíblia num velório, ninguém dá um pio. Todo mundo para e pensa. Então, o que Deus quer, ou o que a palavra de Deus quer, é que tenhamos essa consciência, que as pessoas, sabe, não vivam sem refletir, porque as pessoas vão vivendo um dia após o outro e se entregando às concupiscências, aos desejos da própria carne, aos caprichos do próprio coração, fazendo tudo que dá na telha, e elas não pensam que, na verdade, essa vida, por mais longa que ela seja, alguns chegam a 100 anos, passam de 100 anos, alguns pouquíssimos. Ora, mas ainda assim ela é muito... ela é nada. Ela é curta em comparação à eternidade. Então, do que adianta alguém viver muitos anos nessa vida e até ter muitas conquistas, realizações, se no final de tudo a alma dela se perder e ficar separada de Deus eternamente, porque o inferno é isso, é separação eterna de Deus. Então, minha amiga, meu amigo, o que Deus quer é que nós tenhamos todos os dias essa consciência. Ou seja, o melhor é que a gente não precise ir a um velório para pensar nisso, para refletir sobre a brevidade da vida e que nós precisamos estar focados na eternidade, focados na salvação. Pense nisso. Daqui a pouquinho nós vamos trazer aqui o testemunho de uma pessoa que investiu no espiritual, recebeu o Espírito Santo e mudou de vida.

0: A Tatiane Schneider, ela tinha sintomas que caracterizavam que havia um mal na vida dela. E ela se libertou. Aliás, ela trocou de espírito, ela recebeu o de Deus. Acompanhe.
1: Eu me lembro de momentos marcantes no meu passado, que eu ouvia palavras de pessoas que eu amava, palavras muito negativas, palavras fortes que me deixaram tristes, me tornei uma pessoa amarga. E aí os reflexos de todos esses traumas foram acarretando uma depressão profunda, tristeza. Então eu pegava objetos, jogava na parede, às vezes me machucava. Eu me lembro de uma ocasião que eu peguei um quadro e joguei, e o vidro do quadro machucou a minha mão. Eu tinha síndrome do pânico e eu, não, eu morria de medo de sair sozinha. Para ir em lugares, por exemplo, em um shopping, paralisava minha perna tremia, não conseguia andar direito. Eu tinha insônia. Não conseguia dormir direito à noite. Quando eu conseguia dormir, eram sonos, sono picado e tinha pesadelo. Eu gostava muito de música sertaneja. Eu encontrei um hobby para eu tentar esquecer aquela tristeza que eu tinha. Então eu comecei a procurar rodeios. Por exemplo, eu ia num rodeio de Barretos, que era bem longe de onde eu morava, e não tinha, eu fazia todos os esforços para ir lá para poder encontrar. Eu achava que lá eu ia encontrar felicidade. E no, naquele momento realmente encontrava, porque quando eu chegava lá tinha bebida, eu bebia bastante, e ali parecia que eu estava feliz. Então quem convivia comigo não imaginava o que tinha dentro de mim de verdade. Para as pessoas que me conheciam, jamais imaginaria que eu tinha aquela depressão, aquela tristeza dentro de mim. E depois do final da festa, que eu achava que tinha encontrado aqueles momentos que eu tanto buscava de felicidade, chegava o momento de eu ir para casa. E aí eu trouxe algumas fotos aqui que foram registradas, que eu me lembro que antes de eu ir, eu me maquiava e aqui ninguém imaginava, né? Toda maquiada por fora, mas por dentro uma tristeza profunda em busca de alegria, né? E eu lembro exatamente desse dia. E aí chegava a hora de voltar para casa. A hora de voltar para casa, ainda aquela euforia, né? Mas por trás dessa foto, a realidade era essa aqui. A realidade era uma pessoa triste, retraída, oprimida, que já imaginava que já estava indo embora, já imaginava o que me esperava, que era um quarto escuro onde eu ia chorar sozinha. Ninguém imaginava que nesse período aqui eu já pensava em suicídio. Então, eu planejava me suicidar. Então, eu acreditava que acabando com a minha vida, aquela dor ia acabar. E esses pensamentos, eles foram aumentando a cada dia. Então, quando eu estava em uma janela de um prédio alto, eu já começava a olhar e me imaginar lá embaixo, me jogando lá embaixo. Eu não me jogava porque eu imaginava, e se eu me machucar e não morrer? Até o dia que eu tomei vários remédios e não aconteceu nada. E eu tinha até uma frustração assim de pensar, nem para morrer eu presto. E aí foi um dia que eu estava sozinha em casa. Eu liguei o gás da cozinha, me debrucei no forno e fiquei ali, aguardando a minha morte. E mais uma vez nada aconteceu. Até que um dia, em uma discussão, eu fiquei muito nervosa e peguei uma arma que tinha escondido em casa e apontei para minha cabeça. E nesse dia eu fiquei alguns minutos com essa arma chorando com essa arma apontada mesmo assim na minha cabeça. E algo me dizia, não faz isso. Não faz isso. Guardei a arma, desisti dessa ideia e fui para a cama chorar. Fui para a cama chorar e, como eu sabia que eu não ia dormir a noite inteira, mais uma noite, que eu tinha insônia, eu liguei a TV. E na TV estava passando a programação da Igreja Universal do Reino de Deus. E nessa programação dizia algumas frases. E o pastor perguntava, se você tem algum desses sintomas, vem aqui que a gente vai orar por você. E todos aqueles sintomas eu tinha. E quando eu assisti essa programação, eu entendi que era uma ajuda espiritual que eu precisava. E eu fui. E quando eu cheguei lá, o primeiro dia que eu coloquei os pés na igreja, eu já consegui dormir a noite inteira. Era um dos meus maiores sonhos, porque há muito tempo eu não sabia o que era dormir uma noite inteira. E então eu fui a cada dia buscando mais. Aí eu comecei a frequentar as reuniões, comecei a obedecer tudo que vinha do altar, eu aprendi a ler a Bíblia, eu aprendi que havia algo chamado Espírito Santo, que ele poderia morar dentro de mim. E aí eu comecei a participar das reuniões de quarta-feira, de domingo. Eu tinha sede, o pastor me ensinava, né, na reunião, que tinha que buscar, e eu buscava. E conforme eu fui lendo a palavra, eu fui aprendendo o que era a palavra de Deus, me libertou. Então eu fui buscando cada dia mais essa força que eu queria ter, que eu não tinha, essa alegria que eu não tinha, essa alegria que eu buscava em shows, em festas, em homens, em namorado, na família. Eu busquei no Espírito Santo de Deus. Um dia o pastor chamou lá na frente as pessoas que queriam receber o Espírito Santo. E eu era a primeira. Eu fui a primeira a estar lá na frente do altar. E eu busquei com toda a força. Falei, meu Deus, eu já entreguei tudo para o Senhor nesse altar. Tudo que o Senhor me pediu, a velha criatura, todas as minhas vontades, mágoa, traumas do passado, tudo eu já deixei, tudo que o Senhor me pediu, eu já deixei aqui. Então, por favor, me dá o teu espírito, porque é tudo que eu mais quero nessa vida. E naquele dia, eu fui batizada com o Espírito Santo de Deus. Naquele momento, eu tive paz, algo que eu não tinha dentro de mim. Parecia que tinha saído um peso das minhas costas. Deus me trouxe essa certeza de que Ele era comigo. Ele falou, filha, agora você não precisa mais sofrer, você não precisa buscar em nada nem ninguém, porque eu sou teu pai. Eu te amo, eu tô sempre com você. E dali em diante, eu tive desejo de ajudar outras pessoas. Eu que era uma pessoa tão nervosa, as pessoas não podiam olhar para mim, que eu já achava que tinha que arrumar briga com as pessoas, agora eu queria cuidar das pessoas. Deus restaurou a minha vida sentimental, eu casei, temos uma empresa bem sucedida, eu me formei veterinária e hoje não me falta nada. Hoje Deus supre todas as minhas necessidades. Antes eu não via propósito na minha vida. Agora eu sei, eu tenho certeza que o meu propósito é viver a vontade de Deus.
0: A Tatiana encontrou o caminho da luz, o caminho da fé e se libertou espiritualmente. E você pode também ter essa troca de espírito. Aliás, hoje, sexta-feira, é o dia na Universal em que nós fazemos a oração para as pessoas saírem das trevas para a luz. Inclusive, vamos estar continuando com o propósito do ponto de luz. Mas eu detalho isso mais à frente aqui no programa. Eu quero que você acompanhe alguns depoimentos de pessoas que, participando às sextas-feiras aqui no Templo de Salomão, recebendo a oração do descarrego, da limpeza espiritual, elas saíram das trevas para a luz.
2: Eu era uma pessoa viciada, depressiva, vivia com muitos tormentos, né? Eu não tinha paz na minha vida. Eu vivia nos vícios, né? Eu era viciada na droga, na bebida, por isso eu sofri 2 acidentes de carro, né? Eu vivia uma vida conturbada, eu tive a depressão devido às drogas, né? Eu vivia muito isolada, eu saía muito, mas quando eu chegava em casa eu vivia isolada, depressiva, né? Com isso daí eu perdi, um pouco da minha vida, né? Que eu vivia muito nas drogas, bebida. Minha família não sabia, porque eu vivia no meu quarto, isolado. Para eles estava tudo bem, né? Para eles estava tudo bem, sendo que quando eu saía, eu voltava 2-3 dias depois, né? Foi quando eu comecei, eu vi que não tinha uma mudança em mim, eu precisava de ajuda, né? Eu precisava de ajuda. Foi quando eu fui à igreja. E a minha vida começou a mudar, participei das reuniões de libertação, né? Foi onde eu encontrei a luz, né? Onde eu encontrei a luz que hoje em dia, graças a Deus, eu sou batizada no Espírito Santo. E a minha vida hoje em dia é paz, né? Tudo aquilo lá ficou para trás, eu não lembro mais de nada disso, porque foram coisas assim que aconteceram que Deus levou tudo. Eu não tenho mais depressão, graças a Deus não tenho mais vícios, né? Fui livre, fui liberta. Curada, sarada, né? Tem o Espírito Santo. Hoje em dia, a luz de Deus, ela entrou na minha vida, né? E eu não fico sem participar desta reunião.
3: Eu comecei a vir às reuniões de sexta-feira, porque eu passei por um relacionamento abusivo, e isso me acarretou traumas, um vazio, eu senti também uma tristeza muito grande. Então, eu estava perdida, estava triste, eu não sabia como resolver aquilo. Esse sofrimento foi durante todo o período desse relacionamento, foi mais ou menos 1 ano em que eu estive envolvida com esse rapaz, e foi uma completa escuridão, porque tudo que eu fazia, a pessoa a quem eu recorria era ele. Ele se tornou o meu Deus. Então, eu me afastei dos meus amigos, eu me afastei da minha família, eu me afastei dos meus pais até. Ele era a pessoa que eu idealizava. Quando esse relacionamento acabou, foi logo o período que eu recorri a Deus, né? Então, a princípio, eu fui totalmente resistente, eu não queria, principalmente por ser Igreja Universal. Eu já conhecia a igreja, óbvio, eu tinha frequentado. E mesmo sendo uma frequentadora da igreja desde pequena, eu acho que eu posso usar a palavra, desenvolvi esse preconceito. Porque eu ouvia as pessoas que não conheciam a igreja dizendo, ah, eles não são da fé, aquilo ali é um teatro, eu não preciso de um ponto de luz para que Deus possa mudar a minha vida, eu não preciso de uma rosa para que Deus possa mudar a minha vida, e eu abracei aquilo como a minha verdade. Mas conforme eu fui vindo às reuniões, foi justamente esses propósitos, pegar firme nesses propósitos, obedecer à risca, que fez essa escuridão sair e o Espírito de Deus entrar. Então foi onde eu consegui me libertar de todo esse mal. Eu parei de sofrer por causa desse relacionamento. E para você ter uma ideia, um relacionamento que durou 1 ano, todo esse sofrimento durou 1 ano, todas essas questões, em 1 mês, um pouquinho mais de 1 mês, eu já estava curada. Eu não lembrava mais desse relacionamento, mas porque eu realmente me entreguei para Deus. Então, na prática, eu vi que a reunião de sexta-feira, ela é crucial. Hoje, eu tenho o Espírito Santo. Hoje, eu me libertei da tristeza, me libertei do vazio, eu me libertei da solidão, eu me libertei também do complexo de inferioridade, do sentimento de rejeição. E hoje eu sou feliz, eu tenho alegria, eu tenho paz, eu não preciso de pessoas, relacionamentos ou coisas para ser feliz, para ser completa. Quando eu estou sozinha, eu sou feliz, quando eu estou em pessoas, eu sou feliz também, tudo por causa do Espírito Santo.
0: E se você, como essas pessoas, acompanha o programa nesse momento e quer também sair da escuridão que você está vivendo, sabe, parece que a sua vida está sendo uma noite sem fim. Você quer se libertar. Então, o que eu quero que você faça hoje, sexta-feira, você vai ir a uma universal mais próxima de si. Nós já estamos num plantão espiritual aqui no Templo de Salomão. E cada pessoa que não tem ainda vai receber uma arte que nós chamamos de ponto de luz, e nessa arte está impressa a palavra de Deus. Salmos 4, versículo 8, a passagem que afirma que Deus nos faz deitar em paz e dormir em segurança. O salmista disse isso, que em paz ele se deita e em segurança ele descansa. E se você é uma pessoa que diz assim, bispo, eu estou buscando essa paz, eu estou precisando dessa paz, então você vai receber gratuitamente, nessa sexta-feira, em uma universal, a palavra de Deus impressa. A gente vai fazer ali, na hora, já estamos fazendo e vamos fazer nas próximas reuniões, uma oração forte, uma oração de desobsessão, uma oração de descarrego para arrancar tudo que não presta da sua vida. E vamos ensinar como é que você vai usar esse ponto de luz dentro da fronha do seu travesseiro. Aqui no Templo de Salomão, nós vamos ter a reunião daqui a pouco, 15h, com o pastor Alex, e nós vamos estar juntos às 20h, Avenida Celso Garcia, número 605, no bairro do Brás. Eu quero que você acompanhe agora uma outra história, desta vez da Viviane Moreira, que se libertou das forças ocultas.
4: Com 7 anos de idade, no momento que eu ia dormir, eu já via muito vultos. Eu abri o olho de madrugada e já via muito vulto falando comigo no quarto. Eu me assustava por diversas vezes, mas ali nunca pedi ajuda por medo. Sempre cobrindo a cabeça, sempre olhando para as laterais. Pensava no nome de Deus, mas ali nada acontecia. Com o intuito de melhora, meus pais procuravam casas de espíritos para nos ajudar. E nisso eu comecei a acompanhar a minha mãe em alguns rituais, como despachos, situações onde a gente ia em matas para fazer algumas coisas. E nisso, chegava nesses lugares, eu sentia muitas opressões. Eu lembro que uma vez, minha mãe, com tantos problemas dentro de casa, ela solicitou que as pessoas incorporadas fossem à nossa casa, à nossa residência, para ajudar, para descarregar o local. Essas pessoas incorporadas fizeram banhos de pólvora na minha casa. Eu lembro muito a sensação ruim que ficou dentro daquele lugar. Posteriormente, havia muita briga, meus pais brigavam. Eu me lembro que eu separava diversas brigas, muitas das vezes até mesmo o meu pai tentando afligir a minha mãe com um ferro. Muitas das vezes a gente tentava separar. Quando eu incorporava, eu só ouvia, não tinha domínio do meu corpo. Posteriormente, as pessoas me falavam como eu ficava, né? E era muito triste ouvir isso, porque eu agredia as pessoas, eu não tinha domínio de mim. Me lembro uma noite, nós estávamos jantando na cozinha e eu estava me sentindo muito mal. E nesse dia eu incorporei na cozinha. Meu pai, com o intuito de me ajudar, vendo aquela situação, não sabia o que fazer, ele pegou uma Bíblia. E logo em seguida começou a ler versículos com o intuito de me ajudar. E isso foi piorando com o decorrer do tempo, essa tristeza começou a aflorar dentro de mim. Comecei a frequentar baladas, espaços onde eu ficava, e no momento que eu estava naquele lugar, uma tristeza sem fim que não acabava. Meus pais, o meu pai, eu me lembro na época também, que ele não tinha vícios, mas começou a beber muito. Então assim, as coisas em casa começaram a piorar. Né? E nisso a gente aflorava também a procura pelos espíritos para ajudar, porque a gente não tinha conhecimento algum. Nisso, a minha irmã vendo toda a situação, minha irmã foi primeiro porque ela tinha uma depressão muito forte, né? E parecia que o que minha irmã tinha também passava para mim, era hereditário dentro de casa. Então ela procurou ajuda, ela foi convidada e foi à igreja. E aí eu me lembro que o primeiro culto que eu fui com ela foi às 15h, às 15h, quando eu cheguei. Onde o pastor iniciou a oração, mas através dessa oração de libertação, quando o pastor fez a oração e ele expulsou esse mal da minha vida, eu senti muita paz. Eu senti tudo recomeçar na minha vida.
5: Eu me lembro que ali eu vi que minha vida ia mudar. Depois dessa reunião, eu passei a entender que ali era o meu lugar, que ali ia ser tudo diferente pra mim. Que eu podia deitar minha cabeça no travesseiro e ia dormir em paz. Era muito diferente, gente, o que eu senti naquele lugar, naquela sexta-feira. E minha vida recomeçou naquele dia.
4: E eu comecei a perceber que eu chegava na minha casa e já era diferente. Eu já encontrava paz para ficar na minha casa. Eu já encontrava paz para deitar minha cabeça no travesseiro e dormir, coisa que há um tempo eu não tinha. Isso para mim foi muito bom, isso para mim foi muito diferente. E aí eu comecei a entender que eu precisava buscar algo diferente em mim, algo que faltava, algo que eu não tinha conhecimento, algo que eu nunca pude contemplar na minha vida, que era a alegria que Deus podia me dar. Passei nas reuniões, né? Contemplada as reuniões do Espírito Santo, que fez toda a diferença na minha vida. Lembro que eu ia nas reuniões de domingo, começava a buscar o Espírito Santo, não entendendo o que era aquilo, mas Deus me deu a oportunidade de conhecê-lo. E teve um dia que eu me lembro que foi uma manhã diferente, onde eu tive um encontro real e verdadeiro com Deus. Onde Deus ele pôde me dar o Espírito dele. A alegria que eu nunca tive, que eu nunca contemplei em todo o tempo, desde pequenininha lá atrás na minha vida, eu pude contemplar naquele domingo buscando o Espírito Santo. Eu fui renovada, eu fui transformada, e ali eu pude entender que só Ele é um Deus transformador e que pode transformar a vida daquele que quer. Hoje eu sou alegre, eu sou feliz. As pessoas que andam ao meu redor, que me veem, vê essa diferença na minha vida. E assim, a minha família vendo esse testemunho maravilhoso, hoje eu posso dizer que toda a minha família contempla desse Deus tão maravilhoso também, estão comigo nessa fé. Hoje eu posso dizer que eu não tenho medo do meu passado, eu não tenho medo de nada. Tenho minhas lutas diárias, todos os dias eu posso contar que eu tenho lutas. Mas quem cuida de mim está sempre pertinho de mim. Ele não dorme, ele é frequente na minha vida. Hoje eu posso dizer que eu tenho tudo, porque eu tenho uma força maior, que é Deus na minha vida, né? Posso contemplar de uma família abençoada, de momentos tranquilos dentro da minha casa, aonde quer que eu vá. Posso dizer a todos que estão ao meu redor que eu tenho um Deus maravilhoso que transformou e que pode transformar vidas.
0: Havia um mal dominando a mente da Viviane. Aliás, é a parte mais desejada pelo mal na vida de um ser humano, é a mente, né? Dominou a mente, ele domina tudo. Por isso que nós vamos entregar para as pessoas nessa sexta-feira o ponto de luz para ser colocado dentro da fronha do travesseiro. Quando você for dormir, a sua cabeça, pela fé, estará em contato com a promessa de Deus, com a palavra de Deus. Isso tudo gratuito, você não precisa pagar absolutamente nada. Você vai acompanhar alguns depoimentos, né, que colhemos ali diante do altar de pessoas que sofriam ataques espirituais, depressão, ataques na mente, pensamentos ruins, mas se libertaram. E lembrando que daqui a pouco aqui no programa nós vamos ter uma prece em seu favor.
6: Como é que é seu nome?
7: Osíris.
6: E aí, Osíris, no que as reuniões de sexta-feira lhe ajudaram?
7: Bispo, eu cheguei aqui com 13 anos de idade, sendo trazido pelos meus pais, eu tinha depressão, tinha vícios, foram 20 e poucos anos em depressão, nos vícios, tinha continência urinária, enfim, eu era completamente destruído espiritualmente. E através das correntes, passo a passo, eu fui me libertando.
6: Peraí, desculpa, você disse que foi trazido pelos seus pais com quantos anos?
7: 13 anos.
6: Há 13 anos de idade. Então, você chegou um adolescente.
7: Sim, senhor. Hoje...
6: Mas já adolescente, já com esses problemas todos, quais é?
7: Vícios, insônia, depressão, complexo de inferioridade. A lista é grande, bispo. E tudo isso era uma carga espiritual. E eu não sabia. E foi passo a passo, vindo corrente após corrente. Para mim, me libertar, demorou 20 e poucos anos, bispo.
6: Por quê?
7: Eu não cumpria o que eu via no altar, bispo. Eu caía, eu saía daqui cheio, quando passava pelas portas ali, sumia o que eu ouvia. E isso foi como se fosse um círculo vicioso na minha vida. E foi 20 e poucos anos assim.
6: Ou seja, você fisicamente estava aqui, presencialmente, mas você não se rendia, não tomava uma decisão de obedecer a palavra.
7: Sim, senhor, eu não abri o coração. Eu vinha, sanava ali na hora, o meu coração, ele dava aquela melhorada. Quando eu saía lá fora, de novo, o mundo, a palavra renovável pela transformação do Evangelho, não havia verdadeiramente em mim. E isso se prolongou até o dia que eu abri meu coração para Deus, falei, não, vou me entregar. Eu me batizei, busquei o Espírito Santo, recebi o Espírito Santo, comecei a fazer o trabalho na igreja, através da UFP, e hoje eu posso dizer que eu sou completo e pleno da alegria do Senhor.
6: Ou seja, hoje você ajuda outras pessoas.
7: Sim, sim.
6: Faz parte de um grupo voluntário da igreja que ajuda outras pessoas.
7: Sim, senhor. Hoje eu tenho para dar, graças a Deus.
6: E tem quanto tempo que mudou?
7: Uns 5, 6 anos por aí. A minha mudança foi gradativa, como havia dito, mas eu recebi o Espírito Santo há uns 2 anos.
6: De 2 anos para cá você é um novo homem.
7: Sim, senhor.
6: Quanto tempo perdido, né?
7: Sim, senhor.
6: Podia ter, ou seja, desde a adolescência você poderia ter dado um novo rumo na sua vida, mas o fato de não se entregar prolongou a dor.
7: Foi exatamente, bispo, o meu coração fechado, através do mundo, né, os manjares, adolescente, e perdi tempo. Mas hoje eu estou alegre, porque eu sei, hoje eu estou feliz, e o Espírito Santo até me incomoda para falar isso para as pessoas. Tem lugar na mesa para vocês, tem lugar na mesa. Não saiam só achando que é só isso. Preservem o que vocês estão pegando aqui. E vai ter lugar na mesa e continue, vocês vão receber o Espírito Santo também.
6: Amém. Que bom, Deus abençoe. Como é que é seu nome?
8: Estela.
6: E o seu?
8: Meire.
6: Quem lutou por quem?
8: Ela lutou por mim.
6: Mas qual era o problema?
8: Eu cheguei aqui, na verdade, com depressão, ansiedade, mas eu odiava a igreja, então eu tinha muito preconceito. Então, ela falava para mim em casa, porque ela já era da igreja fazia um tempo, e ela falava para mim e eu não queria nem saber. Ela falava e eu brigava, eu era muito nervosa.
6: Mesmo estando mal?
8: Mesmo estando mal. Eu fingia que eu estava bem, porque eu não queria que ninguém perguntasse se eu estava bem. Porque o problema da depressão é que você sente um vazio muito grande e você quer preencher aquilo com tudo. Só que nada preenche aquilo. E eu não queria que ninguém perguntasse, porque eu queria aparentar que estava tudo bem, porque me irritava as pessoas perguntando, ai, como que você está? Você precisa de alguma coisa? Me irritava. Então, eu era essa pessoa, irritada, nervosa, ansiosa demais. E aí eu cheguei no meu fundo do poço, mas eu não queria ouvir o que ela falava. Então, ela me convidava, e aí eu brigava com ela, e ela teve um momento que ela parou de me convidar. Ela parou de falar. Eu via que ela agia fé, eu via que ela tinha fé e que ela lutava, e que o que ela podia fazer, ela fazia, mas ela não falava mais para mim.
6: Que estratégia foi essa, mãe?
9: Porque assim, bispo, enquanto eu falava, ela se voltava contra mim e ficava mais difícil. Aí ela se perdia mesmo. E aí, vindo na igreja, ouvindo, teve até uma pregação do bispo Renato, que ele falou, para de falar, haja sua fé. E foi o que eu fiz. Eu comecei a agir, então ela saía para a balada, eu dobrava meu joelho. Aí eu entregava para Deus, descansava, porque antes eu ficava muito ansiosa. E aí eu falei, não, eu tenho que tirar essa ansiedade de mim. Eu tenho que confiar, eu tenho que pedir, entregar e confiar. Então, eu não vou mais falar. Eu falei para Deus, eu falei, eu não vou mais falar. Eu vou falar com o Senhor, e o Senhor vai usar alguém para falar com ela ou o momento certo que eu devo falar com ela.
6: Você trouxe a batalha para o campo espiritual.
9: O campo espiritual, eu trouxe para o altar.
6: O resultado.
9: E aí, quando eu trouxe para o altar... Aí a coisa andou, aí a coisa funcionou. Aí ela começou a quebrantar, começou a entender. Porque quando eu falava com ela, ela falava, mãe, lá é lugar de gente que eles fazem lavagem cerebral. É gente que é iletrada. Eu sou estudada, eu sei, eu entendo das coisas do mundo. Então, não adianta você me falar para ir nessa igreja, porque eu odeio todo mundo lá. Eu não consigo ouvir a voz deles. É um monte de gente que faz lavagem cerebral, não sabe o que falam. É gente inculta.
6: O que que fez você vir?
8: Na verdade, eu cheia de mim, né? E aí Deus usou uma amiga do trabalho. Então, essa amiga, a gente tinha uma amizade bacana, assim, e um momento do dia ali, ela falou assim, ah, vamos comigo na igreja? Eu falei, mas que igreja que você vai? Ah, na Universal. Eu falei, você vai na Universal? Tão inteligente, você. O senhor vê como que eu era, né? E ela falou, ah, tá bom então. E deixou para lá. Passou um tempo, aí ela falou assim, olha, vamos comigo, eu preciso muito ir, eu quero ir lá no templo, eu quero conhecer, porque ela não tinha vindo aqui ainda, tinha acabado de inaugurar. Aí eu falei, olha, eu vou com você porque você é minha amiga e porque você está pedindo muito, me enchendo a paciência, mas eu não quero.
10: Você com depressão.
8: No fundo do poço. Já não estava conseguindo trabalhar direito, eu dormia muito e que não queria nem acordar, mas não queria dar o braço a torcer. E aí eu vim com ela. E no dia que eu vim com ela, parece que tudo que eu passava, o pastor falou naquela noite. E eu virei para ela e falei, mas por que você falou o que eu estou passando para ele? Ela falou, mas eu nunca vim aqui, eu nem conheço ele. Aí eu falei, não é possível isso. Aí eu falei, tá bom. Se eu dormir, aí eu saí ainda cheia de mim e falei, se eu dormir essa noite, eu vou voltar semana que vem. Naquela noite eu dormi como um neném. E aí eu falei, tá bom, então acho que eu preciso voltar lá. Aí eu fui vindo, mas eu não falava para ela.
10: Como é que eram as suas noites?
8: Eu era tão... Aquele vazio me consumia. Quando eu estava cheia, rodeada de gente, eu estava bem. Assim, entre parênteses, né? Eu estava feliz ali momentaneamente, mas quando eu ficava sozinha, eu me deparava comigo mesma. Então, eu não queria... Assim, parece que eu tinha que olhar para mim. E aquilo me consumia. Então, eu chorava muito e dormia cansada de chorar. Mas eu...
10: E naquela noite?
8: Naquela noite, não. Naquela noite foi diferente. Naquela noite, eu dormi leve. E eu acordei, e aí eu via cor em tudo. Porque antes eu acordava, via tudo cinza, queria morrer, não queria fazer nada. Mas aquela noite eu dormi e no outro dia eu acordei e falei, meu Deus, mas estava tão bonito o dia assim antes.
10: Foi o sinal.
8: Foi o sinal. Só que eu não falava ainda para ela. Então eu fiquei um mês mais ou menos, acho que vindo nas reuniões e eu não falava.
10: Deus usou uma outra pessoa, a senhora parou de falar, mas estava falando com Deus.
9: Com Deus, porque enquanto eu falava para ela, eu só escutava a negativa. Quando eu falei, chega, eu não falo mais para ela, eu vou falar com o Senhor no altar. Então, ela saía para a balada, saía para as coisas, eu não falava mais para ela, não vai, não faz isso, não faz aquilo. Eu dobrava meu joelho e falava, meu Deus, guarda, usa alguém para mostrar para ela que o que ela está fazendo não é certo, que não é esse o caminho, que não é dessa forma que ela vai preencher o vazio. E Deus mostrou.
10: Tem quanto tempo?
8: 7 anos já.
10: O que mudou?
8: Tudo. É como ela falou, a gente não tinha vida, eu não tinha vida antes. Hoje eu tenho vida. Hoje mudou tudo, tudo. Hoje eu posso ajudar outras pessoas. Hoje eu tenho vida para dar para outras pessoas.
10: Eu imagino que você deve ter visto que não é uma fé fanática, é uma fé inteligente.
8: É, hoje, até outro dia me falaram assim, ah, mas você agora só vive na igreja. Eu falei, mas que outra vida que tem? Porque Deus me deu vida, o que eu vou fazer com ela? Eu estou aproveitando ela servindo a Ele, é isso que eu quero para o resto da vida. Então, não tem como viver de outro jeito.
10: Amém. Que Deus abençoe muito mais. Deus abençoe, mãe. Deus honrou sua fé. Como é que é seu nome?
11: William.
10: E aí, William, as reuniões de sexta-feira te ajudaram em quê?
11: Bom, bispo, eu cheguei aqui, né, totalmente vazio, né, e eu tentei preencher esse meu vazio com vícios, né, com droga, com bebidas alcoólicas, com cigarro, com maconha, e nas festas, totalmente entregue ao mundo mesmo.
10: Drogas que você... provou foram essas?
11: Sim, senhor. E no começo da pandemia, eu acabei sendo preso também injustamente, né, numa associação e no tráfico de drogas. E após isso, eu acabei tentando até mesmo suicídio, pensamentos de suicídio. Não tentei, mas tive o pensamento porque eu acabei passando extremas dificuldades na minha vida. E esses pensamentos de suicídio, ao ponto que eu mesmo tomei uma atitude de me lançar verdadeiramente a Deus, no altar, e aí eu fui na Igreja Universal.
10: Durante a pandemia?
11: Sim, senhor, durante a pandemia que eu fui preso injustamente, e após isso eu fui no altar. E quando eu trouxe no altar a minha causa judicial, eu comprovei a minha inocência, fui absolvido e inocentado, me batizei nas águas numa vigília da Força Jovem Universal, e me batizei também com o Espírito Santo.
10: O que mudou na sua vida?
11: Tudo. né? Eu preenchi esse vazio que eu tinha dentro de mim, né? Graças a Deus agora eu tenho dignidade, ando de cabeça erguida, comprovei minha inocência e estou dando continuidade na minha vida, e agora com o Espírito Santo, que é totalmente diferente.
6: Livre das drogas?
11: Totalmente livre das drogas, já faz alguns anos já que eu estou totalmente livre, peguei um nojo por completo das coisas do mundo, por completo.
6: E o vazio foi preenchido?
11: Foi preenchido, em nome do Senhor Jesus.
6: Bem, que Deus abençoe muito mais, obrigado. Como é que é seu nome?
12: Jussara.
6: Jussara?
12: Sim, sim.
6: E aí, Jussara, se libertou do quê?
12: Eu cheguei, né, bispo, aqui com a minha vida totalmente destruída, né? Eu tinha crise de ansiedade, depressão, transtorno de personalidade, conhecido como borderline. E tudo isso causado por dois abusos que eu sofri ainda na adolescência, né? E me tornei uma adolescente muito rebelde, né? Cada vez mais conhecendo novas amizades, me envolvendo com amizades pesadas, né? Conheci a cocaína, da cocaína já fui para as drogas sintéticas e foi só piorando, né, aquela depressão. E eu não buscava ajuda espiritual, eu sabia que era espiritual, mas mesmo assim eu não tinha forças, não buscava. E fui me isolando, chegando ao ponto de não fazer, né, a higiene pessoal, né, ficava trancada num quarto. Para dormir eu não conseguia. Me dava aquele pânico noturno, eu não conseguia dormir, só dormia na base de drogas, remédio ou cachaça, né? Eu colocava já um litro de cachaça debaixo da cama para minha mãe não ver.
6: Você falou de algo aí que muita gente não sabe o que é, borderline, o que que é?
12: Borderline é um transtorno de personalidade, né? Eu desenvolvi, a gente não nasce com isso, é desenvolvido por algum trauma, no meu caso foi os abusos. Então, eu me tornei uma pessoa dependente afetiva. Eu não me dava bem no relacionamento, não, no término do relacionamento. Então, era aquela pessoa que eu dependia do outro. A minha felicidade eu depositava totalmente naquela outra pessoa. Chegando a ter crise, né, quando eu descobria que eu estava sendo traída, então, aquilo eu explodia. Porque o borderline, ele sente muita raiva. Só que a raiva é explosiva, né? Aquela explosão no momento.
6: Como é que você ficou livre disso?
12: Eu cheguei, né, aqui fazendo os propósitos e fui me libertando da segunda vez que cheguei no Templo Salomão. A segunda vez eu já entreguei a velha Jussara no altar e fui buscando aquele desejo, né, de descer as águas, me batizei e buscando o Espírito Santo, recebi o Espírito Santo. E hoje o meu maior prazer é fazer a obra de Deus, faço parte do grupo do resgate e estou aqui resgatando almas.
6: Estamos falando de quanto tempo que você está livre de todos esses sintomas?
12: 2 anos.
6: De 2 anos para cá?
12: Livre totalmente, hoje sou uma pessoa feliz, liberta.
6: Precisa de remédio para dormir?
12: De jeito nenhum.
6: Esconde a cachaça debaixo da cama?
12: Não, não, senhor.
6: Precisa?
12: Não.
6: Hoje você tem paz?
12: Com certeza, o Espírito Santo transformou a minha vida.
6: Depressão tem cura?
12: Com certeza, tem cura sim.
6: Que bom, Deus abençoe muito mais, obrigado. Quando há, da parte de quem precisa de Deus, uma ação, há uma reação do céu. Foi isso que aconteceu na vida dessas pessoas. O que não pode acontecer é a pessoa ficar desejando uma libertação, mas não lutar, não fazer a sua parte. Talvez você esteja...

0: Famosos 5 minutos. A frase geralmente é usada em momentos de tensão, quando o nervosismo toma conta da mente, se materializando em atitudes que muitas vezes são capazes de mudar drasticamente o ciclo de vida de uma ou mais pessoas. Aliás, não se tratam apenas de 5 minutos, mas são 300 segundos capazes de gerar consequências eternas.
1: Ora, ele fica muito amoroso, mas quando eu assopro, ele se transforma e fica com raiva, ódio.
2: Com a esposa e com a filha?
1: Com tudo e com todas.
2: Quer dizer que tem hora que ele está amoroso com todo mundo e de repente dá uns 5 minutos nele e ele vira.
1: 2 segundos, 5 minutos é uma eternidade.
3: Sim, eu fui vítima da crise dos 5 minutos, né? Eu agredi meu ex-marido, a martelada, martelinho de carne, porque ele veio me agredir, né? Então foi uma forma de defesa. Passado isso, eu vi que foi errado, que eu poderia ter machucado ele gravemente, mas o bom é que isso nunca mais se repetiu, né? Essa forma de agressão. Hoje eu paro e reflito, porque às vezes uns 5 minutos você acaba com a sua vida inteira, né?
4: Teve casos de... no calor do momento ali, discussão entre eu e minha esposa, pegar, vou com meus amigos, tomar uma cerveja, descontrair, querer um minuto de paz, assim. E eu acredito que no meu ponto de vista, a gente perde um pouco do senso racional e faz coisas que realmente, se a gente pensasse mais na hora, a gente acabaria não cometendo.
5: Sim, eu já fui vítima dos 5 minutos. De estresse extremo em questão de relacionamento, por desconfiança, de traição, e ter aquele surto e quebrar o que estava na frente, por exemplo, um prato, um copo. Após ter essa explosão dos 5 minutos, de ter quebrado os copos e as taças, tive uma descarga enorme ali de energia e de tensão, mas quando eu realmente me acalmei, eu olhei para a situação e não adiantou nada. Eu continuava com o mesmo problema, só que com algumas coisas a menos dentro de casa. Então realmente isso não compensa, tem que parar, tem que respirar, tem que pensar antes de tomar qualquer tipo de atitude.
6: Tomando uma decisão nesses 5 minutos, foi um arrependimento, né? Muito, muito forte para mim. Foi uma questão de compra, de parcelamento. Eu fiz uma compra que eu não podia pagar, parcelei em 24 vezes, inclusive. E depois foi prejudicou todas as minhas contas, não consegui pagar, foi com tantos juros. É uma compra que eu podia planejar, no caso, acabei não planejando. De 3 mil reais foi para 10 mil. Na hora da raiva, na hora da emoção, a gente faz tudo errado.
7: Já fui vítima dos 5 minutos. Tinha um iPhone novo, avaliado, em mais ou menos uns 5 mil, 6 mil reais. E momento de estresse, momento dos 5 minutos, fiz a burrice de jogar ele no chão. Na mesma hora não, né? Mas quando a raiva passou, veio sim a tristeza, e aí não valeu a pena. E depois acabei me resolvendo com a minha namorada, né? Então acabei saindo no prejuízo, e não valeu a pena.
0: Certamente cada atitude tomada, pelo nervosismo repentino em cada história aqui relatada, durou bem menos do que 5 minutos. São segundos de tensão que acabam revertidos por horas de prejuízos. Seria possível enxergar o oculto impulsionando atitudes mascaradas pela famosa frase para justificar os ataques?
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2: Nosso Deus e nosso Pai, em nome do Senhor Jesus, meu Deus, oramos agora. E são tantas as necessidades que as pessoas têm. São tantas angústias, tantas aflições. Fica difícil a gente listar aqui, enumerar aqui tudo o que acontece. A pessoa sofrendo, meu Pai, porque a família está dividida, brigas, problemas de saúde. Há outras sofrendo por causa de uma desilusão amorosa, pessoas que amam, mas não são correspondidas. Há pessoas que estão com caminhos fechados, meu Pai. Desemprego, falta de provisão, falta de condição de vida. Quantos têm perdido sono, não têm descansado nem de dia e nem de noite. Mas nós sabemos que o Senhor, segundo a sua riqueza em glória, pode suprir cada uma das nossas necessidades. Então, seja qual for a necessidade desta pessoa, onde ela estiver agora, meu Pai, no norte, no sul, no leste, no oeste, nesse imenso país, onde a nossa voz estiver chegando, chegue a Tua providência, chegue a Tua presença, e que o Senhor venha para curar, para libertar, para abençoar a todas as pessoas que se irmanam conosco. Nós consagramos e abençoamos essa água, meu Pai, e profetizamos que quem dela beber, receba vida, paz e saúde. Em nome do Senhor Jesus, e quem crê, diga assim seja. Amém. Graças a Deus. Beba dessa água crendo que Deus lhe tocará.

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0: Muito bem, chegamos ao final do programa. Muito obrigado pela sua atenção. Até a próxima.
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